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0: São 2 horas.
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2: Olá, daqui é Massive Soul, diretamente para a Madeira, para a Rádio Clube 106.8. 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
1: O Partido Socialista manifesta preocupação face à ausência de garantias formais por parte do Governo da República relativamente ao financiamento de 50% para a nova fase de construção e equipamento do Hospital Central e Universitário da Madeira. Em declarações prestadas no local, Célia Pessegueira alertou para o facto de o processo estar a avançar sem o necessário suporte jurídico e financeiro do Estado, situação sem precedentes nas fases anteriores do projeto. A líder dos socialistas sublinhou que, desde o início deste processo, em 2018, a região sempre exigiu e obteve do Governo Central a emissão de resoluções do Conselho de Ministros que acotelassem preto no branco a cota parte do financiamento nacional prevendo a cobertura dos custos da empreitada e dos equipamentos. A atual estagnação das obras e o lançamento do novo concurso público, cujo prazo de entrega de propostas termina este mês, sem que exista um documento vinculativo assinado por Lisboa, revela uma passividade inaceitável por parte do Executivo Regional e uma falta de liderança na salvaguarda dos interesses dos madeirenses. No desporto, a futebol, equipas da Madeira não tiveram arte nem engenho para travar grandes de Lisboa nos barreiros. O Marítimo recebeu Benfica e foi derrotado por 3-0, um resultado que só por si resume a história do jogo. No entanto, na conferência de imprensa de análise à partida, o treinador maritimista Mitchell van der Gag estava satisfeito com a prestação que os seus jogadores tiveram dentro das quatro linhas. Já na deslocação ao Alvalade, o Nacional perdeu diante do Sporting por 2-0, um resultado que acaba por ser natural face à diferença de valores entre as duas equipas. Esse mesmo reconheceu Bruno Abreu, o técnico interino nacionalista, no flash interview da Sport TV no final da partida, mas mesmo assim considerou muito boa a prestação do emblema da Chopana nas quatro linhas de Alvalade.
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4: 9:48.
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0: 10:44.
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1: Para todos, então, muito bom dia, bom domingo, bom fim de semana. Abrimos aqui a hora hoje com Cristóvão na Clube FM. Este belo hit chamado Simplify, a música nova também aqui a acompanhar-nos por cá. Bom dia, ou então

Boa noite para quem nos escuta, já que este programa também vai ainda para o ar na vossa Clube FM à meia-noite de domingo para segunda-feira. É aos domingos às 11 da manhã que podem contar com este Sunday Brunch, programa que acompanha-vos pelas próximas duas horas. A produção entregue ao Rodolfo Sousa. 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Para quando vamos à música, Role Model em Harmony, temos Sasha Alex Sloan logo de seguida. Votos de bom domingo, bom fim de semana.

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1: Estamos em modo fim de semana, som de Dominic Fike neste Great Pretender, neste Sunday Brunch de hoje. E avançamos agora já com uma das novidades da edição de hoje, que é o novo single do trio de rock alternativo Temper City, um projeto que nos chega de Los Angeles e traz-nos o seu novo single Reverse Psychology. Vale a pena dizer também que este tema, segundo a banda, foi escrito, ora, assim um bocadinho a pensar na ginástica mental que o ser humano faz quando as coisas começam a tornar-se complicadas. Basicamente é isso. Ora, e procuram também eles falar um bocadinho sobre então o comportamento do ser humano sem filtros. Esta é uma das novidades também na música que trazemos este Sunday Brunch, sons de Father of Peace, logo de seguida, o projeto israelita que junta-se também a nós com música nova por cá. Bom fim de semana. 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
1: Video Killed the Radio Star, a versão dos Presidents of the United States of America, o original dos Buggles, nesta extraordinária versão. E já temos boas novidades para o Nos Alive 2027. Já cá temos a primeira confirmação, que são os australianos Tame Impala. Ficou assim anunciada a primeira grande confirmação da edição de 2027, o anúncio que chega também a meio da atual tour nos Estados Unidos da América e no seguimento também do estrondoso sucesso do último álbum Dead Beat, lançado em outubro do ano passado, onde Loser alcançou mesmo realmente o topo de variedíssimas tabelas em todo o mundo. E é precisamente esse o tema que escutamos e recuperamos aqui nesta tarde, eles que preparam-se para pisar solo português no próximo ano.

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1: É uma grande canção para os caras de espelho, chama-se Testa de Ferro, e é por isso mesmo que, de facto, a música deve ter sempre também uma mensagem política e deve andar realmente mãos dadas com a política. Há muita gente que acha que os músicos não se devem pôr nisso, mas seja qual for o quadrante político dos músicos, eles devem exprimir aquilo que sentem, não é? Entretanto, vamos continuar na tarde da Clube FM com mais um grande hit, agora com produção nacional do Chico Gaiato, ele que convida a Bia Maria para o seu novo tema, chamado Na Raiz. É um tema que serve de avanço também para o novo álbum de originais, que chega na próxima quinta-feira, dia 10 de setembro. O álbum A Cada Passo Que Dou, o álbum de estreia por parte de Chico Gaiato, um álbum composto por 14 canções, parte dos sons que marcaram também a infância de parte do artista na Beira Interior. Vamos então escutar aqui música nova por este fim de semana. De seguida temos também os Falso 9 para ouvir. Bom fim de semana.

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1: Ótima recordação para este final de manhã com Zero Seven e este Destiny, também o seu ideal para acompanhar uma bela refeição no 64 by Loft. 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Continuamos com música também. Temos Jamiroquai para recordar, Space Cowboy, depois Tom Misch e Youssef Days nesta edição. Bom fim de semana. O Sunday Brunch segue por aqui até à 1 da tarde. Bom domingo.

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1: Estamos à música depois do meio-dia com TV on the Radio. Ora, nesta edição de hoje do Sunday Brunch, uma edição que segue até à uma da tarde por aqui, mas se nos estão a ouvir também durante a madrugada, este programa vai para o ar à meia-noite de domingo para segunda-feira, entre a meia-noite e as duas da manhã. 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A música continua também por cá com Of Monsters and Men. Depois temos Circa Waves por aqui. Bom fim de semana. Este programa tem a produção do Rodolfo Sousa. Eu sou o Hugo Simões. É bom estar convosco. Bom domingo.

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1: Unconditional é o tema dos Arcade Fire que aproveitámos para recuperar aqui nesta edição do Sunday Brunch e avançamos agora com novidade por parte do projeto de indie pop rock de Manchester, os Blossoms, que têm agora novo single e também o novo álbum a caminho. Quanto ao novo álbum, sairá no próximo dia 2 de outubro, o de nome Songs from the Wedding Cake. Este avanço que aqui partilhamos é um tema que tem ainda um convidado muito especial, que é o Sr. Declan McKenna, que tornou-se conhecido em Inglaterra depois de vencer um concurso de talentos emergentes no Festival de Glastonbury e de ter feito um single chamado Brasil, que era uma grande crítica à FIFA pela corrupção na altura no Mundial do Brasil. A FIFA que ainda nestes dias anda na berlinda também e pelas questões tudo menos desportivas ou aquilo que são os valores que nós entendemos que o desporto deve ser, não é? Aqui o Sr. Declan McKenna então empresta também o seu talento em single dos Blossoms, chama-se Additional Driver, logo de seguida há Jeff Buckley para recordar. Bom domingo, bom fim de semana.

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1: Produção para Jeff Buckley, Last Goodbye. Os fãs, claro, que não se esquecem deste senhor que, infelizmente, só lançou um álbum de originais e, enquanto estava nos preparativos para o segundo álbum de originais, infelizmente acabou por perder a vida. Estávamos nos anos 90. Entretanto, continuamos com novidades também aqui de parte de Passenger. Neste caso, não um tema novo, mas a novidade para os fãs, já que Passenger prepara-se para atuar em Lisboa. Ele que prepara-se para atuar no próximo dia 1 de abril no LAV Lisboa ao vivo. Passenger de regresso então ao nosso país. A fase de venda dos bilhetes, essa já está a decorrer, portanto podem aproveitar desde já. E claro que este tema não irá faltar nesse concerto, Let Her Go, o tema que recordamos de Passenger. Depois há Editors também para se escutar aqui no fim de semana. Bom fim de semana, este Sunday Brunch está convosco até à 1 da tarde.

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1: Colarina é música nova por parte dos Editors, uma das grandes referências também da música indie. Ora, e quando falamos também nos Editors, pela mesma altura surgiram ainda os Interpol, banda que recentemente atuou também no nosso país e que agora lançou o seu novo álbum, o primeiro em 4 anos, é verdade. O trabalho This Mirror Waits a Ton já foi lançado no passado dia 28 de agosto e marca o regresso então por parte dos Interpol. Quanto ao primeiro avanço, esse já cá está, chama-se Wings on Fire, é o tema que aqui partilhamos. Senhoras e senhores, o regresso dos Interpol de Tom Banks para este 2026. Sejam bem regressados.

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Numa fase em que recentemente o Robert Smith dos The Cure assumiu que anda a pensar bastante sobre a questão da vida e da morte. Ora, este Fragile Thing é um dos temas mais recentes por parte da banda e que fala também precisamente sobre essa questão. Vale a pena lembrar ainda que os senhores que seguem os veteranos de Depeche Mode também nos vão falar precisamente sobre o mesmo tema, no tema Ghosts Again. E recordando ainda que este Sunday Brunch está praticamente de saída de hoje, mas promete regressar de hoje a 8. 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Para o final dos Depeche Mode, a meu nome e o nome do Rodolfo Sousa, encarregue da produção deste programa. Encontramos de hoje a 8. Até lá podem escutar também este programa em podcast em rclube.pt.

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1: 25 graus. 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
3: O Partido Socialista manifesta preocupação face à ausência de garantias formais por parte do Governo da República relativamente ao financiamento de 50% para a nova fase de construção e equipamento do Hospital Central e Universitário da Madeira. Em declarações prestadas no local, Célia Pessegueira alertou para o facto de o processo estar a avançar sem o necessário suporte jurídico e financeiro do Estado, situação sem precedentes nas fases anteriores do projeto. A líder dos socialistas sublinhou que, desde o início deste processo, em 2018, a região sempre exigiu e obteve do Governo Central a emissão de resoluções do Conselho de Ministros que acotelassem preto no branco a cota parte do financiamento nacional prevendo a cobertura dos custos da empreitada e dos equipamentos. A atual estagnação das obras e o lançamento do novo concurso público, cujo prazo de entrega de propostas termina este mês, sem que exista um documento vinculativo assinado por Lisboa, revela uma passividade inaceitável por parte do Executivo Regional e uma falta de liderança na salvaguarda dos interesses dos madeirenses. No desporto, a futebol, equipas da Madeira não tiveram arte nem engenho para travar grandes de Lisboa nos barreiros. O Marítimo recebeu o Benfica e foi derrotado por 3-0, um resultado que só por si resume a história do jogo. No entanto, na conferência de imprensa de análise à partida, o treinador maritimista Mitchell van der Gag estava satisfeito com a prestação que os seus jogadores tiveram dentro das quatro linhas. Já na deslocação ao Alvalade, o Nacional perdeu diante do Sporting por 2-0, um resultado que acaba por ser natural face à diferença de valores entre as duas equipas. Esse mesmo reconheceu Bruno Abreu, o técnico interino nacionalista, no flash interview da Sport TV no final da partida, mas mesmo assim considerou muito boa a prestação do emblema da Chopana nas quatro linhas de Alvalade.
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0: 14 e 5.
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6: 26 graus.
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2: Olá a todos, está a começar mais uma emissão do Compacto, esta edição de 5 e 6 de setembro, neste primeiro fim de semana de setembro. Estamos de volta para a contabilidade dos 20 temas mais votados pelo auditório e não só, também os outros conteúdos que trazemos aqui ao Compacto, nomeadamente a programação da Nhoz. Vamos até aos cinemas, olhamos também os vídeos YouTube e, claro, o clube de vídeo da Nhoz. Algumas sugestões temos para esta edição de hoje. Fiquem ligados, já sabe que a emissão está disponível online www.rclub.pt. Esse é o domínio e é o nosso website. Lá encontra o botãozinho que dá acesso à emissão online e também tem lá exatamente o separador que dá acesso à votação das 20 mais semanalmente. Obrigado a todos os que votaram. Já sabe que pode fazê-lo no nosso website, é gratuito e nós agradecemos. Daqui a pouco vamos vos mostrar as contas da semana. Bom, mas para já vamos às saídas da tabela.
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2: E esta semana são dois temas que deixam de fazer parte das 20 mais da semana. São eles os Kalema, Chuva de Amor, está de saída. Também a Soraya Ramos com o Suficiente. Diria mesmo, foi insuficiente os votos para se manter nas 20 mais.
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Bem, fazemos uma pausa nesta edição do Compacto para irmos até aos vídeos YouTube. Vamos vos mostrar aqui alguns, as músicas, alguns vídeos que estão a chegar à plataforma YouTube. Já sabe que também a Rádio Clube tem um canal, subscrevam-no, é só digitar aí R Clube Madeira e pronto, associar este canal onde pode encontrar todas as 20 músicas que semanalmente estão nas mais votadas pelo auditório e também estes vídeos que acabam também de ser virais na plataforma YouTube.

começamos o primeiro. Hoje é de Haunty and Freddy, o tema Touch Touch, a dupla revelação de Los Angeles, formada pela veterana compositora e vocalista Michelle Buzz Haut e pelo baterista e produtor Lance Shipp, que é Freddy, lançou em março o álbum intitulado Big Disgrace e agora retorna com uma balada eletrónica, que é pop e é suave, chamada de Touch Touch. É uma viagem cinematográfica ao synth-pop mágico dos anos 80, repleta de drama e uma elegância também descontraída, que nos faz lembrar de noites dançando sob luzes de neon ao som de Cyndi Lauper, ou se quiserem, Laura Branigan ou Bonnie Tyler. Vamos ouvir então este Touch Touch, é de Haut e Freddy.

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1: Oi, vamos para a tabela das 20 mais, a razão pelo qual estamos aqui todos os sábados para vos mostrar os temas mais votados pelo auditório, aqueles que são da preferência dos nossos ouvintes, e muito obrigado a todos os que fizeram a gentileza de votar na música favorita através do nosso website. Pode fazê-lo através do domínio www.rclub.pt. Vamos ao 20º lugar, começamos no fim desta tabela, onde temos uma novidade, é uma entrada para a tabela das 20 mais, é de Zarco, o tema Vertigens. Ocupa a 20ª posição. No 19º posto está uma reentrada. Chega a banda de Mick Jagger. Os Rolling Stones estão nesta posição com o tema In the Stars.
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1: Vamos voltar aos vídeos YouTube nesta edição do Compacto. Temos o segundo para vos mostrar. A música vai surgir já de seguida. É do Alex Warren. Chegou no dia 28 de agosto à plataforma YouTube. O tema chama-se Emerald Eyes. O cantor, compositor e que também é influenciador norte-americano lançou este que é o seu segundo álbum, Wild Child, inspirado nas memórias de infância e também no luto pela morte precoce do pai. Com liberdade criativa e sonoridade pop, o projeto traz a dançante Emerald Eyes e a emocionante faixa título, que inclui gravações ainda antigas da voz de seu pai e um solo de guitarra de John Mayer como tributo. O lançamento serviu para uma despedida que o cantor nunca teve. Chama-se Emerald Eyes, é do Alex Warren. Vamos ouvir.
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1: Esta é a edição do Compacto deste fim de semana, 5 e 6 de setembro. Vamos daqui a pouco voltar à tabela. Fazemos uma pausa para irmos até à programação da Nós. Para já, vamos aqui algumas sugestões da programação da Nós. Olhamos algumas séries, alguns programas que podem ver em direto esta semana ou mesmo recorrendo às gravações automáticas da vossa box. Como habitualmente, começamos com o destaque do canal S+, o canal de saúde que se vê, posição 129 em todos os operadores e a Nós não é exceção. Começamos com Caixa de Pandora. É um programa de 45 minutos em estúdio que reúne 4 mulheres de diversas idades e backgrounds que conversam todas as semanas sobre temas ligados à saúde e bem-estar, mas também à sexualidade, vida em família, ao trabalho, etc. É uma tertúlia no feminino, Caixa de Pandora, para ver no canal S+. Um outro destaque vai para Jack, o Estripador, volta ao canal História com uma série que promete desvendar um dos maiores mistérios de sempre. Já 31 de agosto, às 10h15, o canal História estreou Jack, o Estripador, escrito em sangue, uma nova série documental que revisita um dos casos criminais mais famosos de sempre e mostra como nasceu a lenda do mais enigmático assassino em série da história. Para ver precisamente no canal História, Jack, o Estripador. Um outro destaque vai para Passport Properties. A temporada 1 estreou já em agosto, sempre às 10h30, de segunda à sexta-feira. São 9 episódios no canal Casa e Cozinha. Reconhecido como Anthony Bourdain do mercado imobiliário, Billy Nash apresenta Passport Properties, uma série documental que explora casas extraordinárias através das histórias, das pessoas, das culturas que lhes dão vida. Para ver este programa no canal Casa e Cozinha. E por fim, damos destaque ao Território Selvagem, uma série documental emitida pelo canal Odisseia, aos domingos às 4 da tarde. Ora, esta série documental tem 6 episódios no canal Odisseia, como disse, que revela os ecossistemas naturais e as espécies mais emblemáticas e preservadas da Península Ibérica. Para ver, Território Selvagem, no Odisseia, aos domingos. Vamos voltar à tabela desta semana, os temas mais votados pelo auditório. Estamos na tabela no 18º posto e nesta posição está Nobel, com o tema Call You Again. Sobe uma posição em relação à semana passada. Em sentido contrário, a descer uma posição está Gracie Abrams, com o tema Look at My Life. Ocupa o 17º lugar. No 16º posto está Edmundo Inácio e Peculiar, com o tema Relento.
2: Número 18.

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1: Mais uma volta até ao YouTube. É mais um tema que chega o mês passado, no mês de agosto, no dia 28, à plataforma YouTube. É da Teresa Bernardo. O tema chama-se Quem Sabe. A jovem cantora Teresa Bernardo apresentou agora Quem Sabe, o seu primeiro single de originais, já disponível também nas plataformas digitais. A canção parte da ideia de que alguém pode ou poderá vir a amar aquilo que cada pessoa menos aprecia em si própria, entre a pop e a folk, com influências de country e também referências ao canto alentejano contemporâneo. O tema foi produzido por Luís Twins Pereira e João Direitinho. Vamos ouvir este Quem Sabe, e então é da Teresa Bernardo. Está agora na Clube FM.
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1: Vamos fazer mais uma pausa na contabilidade dos 20 temas desta semana, nas 20 mais com o compacto e com a Nós Madeira, para irmos até ao cinema. Vamos olhar os filmes que estão em exibição nos cinemas de Nós e começamos com Insidious, o Longínquo. É uma estreia, a Melly Eve interpreta Gemma, uma jovem mãe que cria a filha na casa onde cresceu e que descobre ser capaz de viajar até o Longínquo, o reino purgatorial das almas perdidas que está no centro do universo Insidious, para ver nos cinemas. Nos cinemas de Nós também está Harry Potter e a Pedra Filosofal. O 25º aniversário Harry Potter da Warner Bros. Está de regresso ao grande ecrã para a celebração de 25 anos de magia, desde o primeiro capítulo da saga, realizado por Chris Columbus. Conta com Daniel Radcliffe na estreia do papel do feiticeiro mais conhecido do mundo. Harry Potter nos cinemas de Nós. Outro destaque também nos cinemas de Nós, e é com o filme de Jason Statham, é Mutiny, Código de Vingança. Em Mutiny, Cole Reed, que é Jason Statham, testemunha o assassinato do seu chefe bilionário e é injustamente acusado do crime, sendo obrigado a fugir para provar a sua inocência. Determinado a fazer justiça pela morte do empresário, embarca numa cruzada solitária a bordo de um navio cargueiro, onde acaba por desvendar uma conspiração internacional. Para ver nos cinemas, Mutiny. E por fim, damos destaque ao filme O Fim de Oak Street. Após um misterioso evento cósmico arrancar em Oak Street e transportar o bairro para um lugar desconhecido, a família Platt rapidamente descobre que a sua sobrevivência depende de se manterem unidos enquanto navegam pelos arredores, agora irreconhecíveis. O Fim de Oak Street. O filme está nos cinemas de Nós.
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1: Este é o compacto deste fim de semana, 5 e 6 de setembro. Estamos a contabilizar os temas mais votados da semana pelo auditório. E já estamos na 15ª posição e esta semana ocupa este lugar Júlia Mestre, o tema A Fim de Verão. No 14º lugar está Vitor Clay com Abalo Psicológico e no 13º posto, Olivia Rodrigo, Drop Dead, sobe 7 posições.
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1: Vamos a mais um vídeo YouTube nesta edição do Compacto. Este chegou no dia 28 de agosto. É do Escalema com Leo Santana. O tema é Oi, Amor. Este é um novo single com sabor a verão que cruza a sonoridade afropop da dupla com um inconfundível swing e do artista brasileiro, romântico, divertido e contagiante. Oi, Amor. Destaca-se por um refrão imediato, resultante também desta fusão entre melodias do Escalema e a energia de Leo, que fica no ouvido e que convida de imediato a cantar e a dançar. Esta colaboração aproxima Portugal e o Brasil numa canção com uma forte identidade lusófona e junta assim dois nomes de grande dimensão dos dois lados do Atlântico e reforçando também o alcance internacional destes artistas. Vamos ouvir então este Oi, Amor, Calema e Leo Santana. É mais um vídeo YouTube. A música está agora na Clube FM e nesta edição do Compacto, naturalmente.
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1: Estamos de regresso à tabela das 20 mais. Vamos conhecer mais 3 posições desta tabela de 20. No 12º lugar está Inês Apenas. O tema Sinto Muito ocupa o 12º posto. Na 11ª posição, Zarco com A Armadura. E no 10º lugar, entrando aqui no top 10, Gustavo Reinas está nesta posição com o tema Rota de Colisão.
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2: Vamos a mais um vídeo YouTube nesta edição do Compacto. É mais uma mostra que temos para vos fazer de vídeos que chegam à plataforma YouTube e que tornam-se cada vez mais virais, com visualizações atrás de visualizações. E este é mais um deles. Chegou no dia 28 de agosto. É do Kid Laroi. O tema chama-se Slip. O cantor e compositor australiano lançou este novo single acompanhado de um videoclipe realizado por IOG, originalmente concebida para um álbum que iria surgir antes do mais recente álbum de Kid Laroi, que lançado em janeiro com o nome Before I Forget. Slip marca o primeiro de dois singles de Laroi. Sentiu que precisavam ser lançados, apesar do facto também de que o álbum para o qual foram escritos nunca será lançado. Para já, vamos ouvir então este Slip de Kid Laroi.
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1: Vamos fazer uma pausa nesta contagem dos 20 temas mais votados da semana. Já vamos retomar a tabela, para já vamos ao Videoclube da Nós. Temos aqui alguns filmes que vamos sugerir-vos para poder alugar e ver aí no seu conforto do lar. Começamos com o filme Toy Story 5. Woody, Buzz e Jessie enfrentam um rival inesperado. Lilypad, um tablet que conquista o coração de Bonnie. Entre aventuras e reencontros, o grupo luta para provar que é essencial da vida, ou na vida da menina, num mundo cada vez mais dominado pela tecnologia. O filme Toy Story 5 está no Videoclube da Nós, é a primeira sugestão. Temos também o filme Supergirl, é outra sugestão esta semana. Quando um adversário implacável atinge algo demasiado próximo de casa, Kara Zor-El, também conhecida como Supergirl, une forças, ainda com relutância, com uma companheira improvável numa jornada épica, movida por justiça e vingança. O filme está no Clube de Vídeo da Nós, tem o título Supergirl. Outro destaque vai para o filme Tudo o que Nunca Fomos. O filme está também no Videoclube da Nós. Após a morte dos pais, Lia tornou-se uma sombra de si mesma. Quando parte para trabalhar, pede a Axel, o melhor amigo, que cuide dela. Entre a dor e também a atração crescente, o amor proibido ameaça mudar tudo, baseado no romance de Alice Kellen. O filme Tudo o que Nunca Fomos. Ainda uma outra sugestão neste lote de recomendações para filmes que pode alugar no Videoclube da Nós neste seu fim de semana é o filme Perdidos em Alto Mar. Baseado na extraordinária história verídica e no aclamado best-seller do New York Times, quatro amigos partem numa viagem que é de pesca, que se transforma num pesadelo quando o barco vira a 70 milhas da costa. Perdidos em Alto Mar está no Videoclube da Nós também.
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1: Edição do Compacto na Rádio Clube com a Nós Madeira, ao que é aos sábados entre as 11 e a 1 da tarde, com reposição aos domingos. Vamos voltar às 20 mais votadas pelo auditório. Vamos a mais 3 posições da tabela. No 9º lugar esta semana está Sienna Spiro com o tema Material Lover. No 8º posto, David Fonseca, Nada a Perder. E na 7ª posição, Lola Young com From Down Here.
2: Número 9.

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1: Regressamos aqui ao YouTube em mais um vídeo que chega no mês de agosto. É da Jennie. O tema chama-se Fallen Angel. A artista sul-coreana das Blackpink lançou oficialmente o seu novo EP digital solo, Fallen Angel. O projeto de 3 faixas, lançado por o seu selo Odd Atelier, em parceria com a Columbia Records, chega acompanhado de um videoclipe sombrio inspirado em conto de fadas para a faixa título. Descrito como um projeto pessoal que reflete a sua auto-expressão, o lançamento equilibra temas visuais, contrastantes de luz e escuridão. Vamos ouvir então Jennie com o tema Fallen Angel, para ouvir agora na Rádio Clube.
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1: Vamos a mais algumas recomendações no Videoclube da Nós nesta edição do Compacto deste fim de semana, 5 e 6 de setembro. Vamos começar com o filme Super Mario Galaxy, o filme que está também no Videoclube. Depois de salvar o reino dos cogumelos, Mario e Luigi embarcam numa missão galáctica com Yoshi e Peach para lutar contra Bowser, o seu filho, e uma nova ameaça cósmica que coloca toda a galáxia em perigo. O filme Super Mario Galaxy está no Videoclube da Nós. E a primeira sugestão, destaque também para Os Lendários, o filme que está no Videoclube da Nós e que está disponível para aluguer. Quando o temível vilão Darkel ameaça controlar todos os habitantes do planeta e procura também obter um misterioso poder, Daniel enfrenta a missão de reconquistar a confiança dos seus velhos amigos e formar novamente Os Lendários. O filme está no Videoclube da Nós. Temos também Tom e Jerry, A Bússola Perdida. Uma perseguição num museu leva Tom e Jerry a ativar uma bússola mágica, catapultando-os para uma lendária cidade dourada perdida no tempo. Rodeados de deuses caídos e guerreiros, terão de cooperar para regressar a casa. Tom e Jerry, A Bússola Perdida. E por fim, neste lote de sugestões para os mais pequeninos filmes de animação, temos o filme Bichos a Bordo. Preso num comboio desgovernado, um grupo de animais tem de impedir os planos de Hans, um tchugo à procura de vingança. Perante a colisão aparentemente inevitável, os animais contam com o Falcão, um guaxinim inteligente e engenhoso para os salvar. Está também no Videoclube da Nós. Estamos a entrar na fase derradeira desta edição do Compacto. Vamos conhecer os 6 lugares dianteiros da tabela. Para já há mais 3 posições. O 6º lugar é de À Toa, com Os Vizinhos. Está nesta posição o tema Já Não Saio. Entrando no top 5, no 5º lugar está Martin Garrix com o tema Katerina, sobe uma posição em relação à semana passada. No 4º lugar, Damian David, Talk To Me.
2: Número 6.

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1: Vamos voltar aos vídeos YouTube. Temos um último vídeo a destacar nesta edição do Compacto. É o derradeiro. É do Jota Quest com Negra Lee e Tim Maia. A música chama-se Descobridor dos Sete Mares. Estreou no dia 28 de agosto na plataforma YouTube. O grupo mineiro lançou o álbum comemorativo Jota Quest e Tim Maia, Dance Enquanto é Tempo, em parceria com Carmelo Maia, o filho do cantor lendário Tim Maia e responsável também pelo espólio artístico do pai. São 16 faixas, entre elas 7 lançadas previamente em singles e bundles digitais, 8 novas releituras e a abertura inédita, Seroma. A seleção mistura sucessos e lados menos previsíveis de um ícone falecido em 1998 e até são usadas vozes originais da Tim, isto em algumas faixas. Vamos ouvir para já este Descobridor dos Sete Mares. É de Jota Quest na Rádio da Capital.
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1: Estamos no fim desta edição do Compacto. Falta apenas conhecer o pódio da tabela esta semana. Os temas mais votados, os três temas mais votados, para já o terceiro lugar está Kiaro. O tema Se Forja ou Ellen Tejo mantém a mesma posição da semana passada. Também na mesma posição, no segundo lugar, está esta semana Mimi Cat, a faixa A Minha Gente.
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1: Ora, estamos a chegar ao final desta edição do Compacto, deste fim de semana 5 e 6 de setembro. Espero desde já que esteja a gostar desta seleção, que tem sido os temas mais votados pelo auditório da Rádio da Capital. Vamos ao primeiro lugar, vamos a liderar a tabela desta semana. Continua Fernando Daniel, o tema Emocional está no primeiro lugar dos mais votados da semana. É o número 1, Fernando Daniel.

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1: Está conhecido o líder da tabela emocional. É o tema de Fernando Daniel na primeira posição. E pronto, está tudo dito. Estão conhecidos os 20 temas mais votados pelo auditório. Na próxima semana, no sábado, voltamos com a tabela atualizada e com os votos reunidos pelo auditório. Até lá, passe bem. Tenha um grande fim de semana. Obrigado por estar com a 106.8. Obrigado pela audição. Consulte tudo nas nossas redes sociais e também no nosso website www.rclub.pt.
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0: 18 e 7.
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3: O Funchal vai receber entre os dias 12 e 4 de outubro as comemorações do 52º aniversário do Estado-Maior-General das Forças Armadas. Segundo anunciou o organismo, a iniciativa vai decorrer em paralelo com o exercício militar Atlas 26. Sob o mote Na Perla do Atlântico, Juntos por Portugal, o programa prolonga-se por 3 dias e irá incluir diversas iniciativas de caráter militar e cultural, procurando aproximar as Forças Armadas da população madeirense. Segundo o Estado-Maior, a escolha da Madeira pretende também destacar a importância estratégica da região no quadro da defesa nacional e reforçar a ligação das Forças Armadas a todo o território português. As comemorações coincidem com a realização do Atlas 26, exercício militar destinado a testar a capacidade de planeamento, decisão, coordenação e resposta das Forças Armadas perante uma situação de crise. O exercício na Madeira irá permitir treinar a atuação conjunta dos 3 ramos das Forças Armadas, Marinha, Exército e Força Aérea, e avaliar a capacidade de resposta operacional em território nacional. A Secretaria Regional da Educação publicou no Jornal Oficial da Região uma alteração ao calendário escolar para o ano letivo 2026-2027, decorrente dos reajustes que foram feitos devido à publicação dos resultados dos exames nacionais. Assim, os 2º e 3º ciclos do ensino básico devem iniciar as aulas entre os dias 11 e 14 deste mês, tal como previsto inicialmente. No entanto, o regresso às aulas dos cursos científico-humanísticos do ensino secundário faz-se entre os dias 18 e 21. Os restantes cursos do secundário devem regressar às aulas entre os dias 11 e 21 deste mês.
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1: 19 e 7.

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5: É uma hoje.

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1: 24 graus. 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

0: É meia-noite.
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1: Para todos, então, muito bom dia, bom domingo, bom fim de semana. Abrimos aqui a hora hoje com Cristóvão na Clube FM. Este belo hit chamado Simplify, a música nova também aqui a acompanhar-nos por cá. Bom dia, ou então boa noite para quem nos escuta, já que este programa também vai ainda para o ar na vossa Clube FM à meia-noite de domingo para segunda-feira. É aos domingos às 11 da manhã que podem contar com este Sunday Brunch, programa que acompanha-vos pelas próximas 2 horas. A produção entregue ao Rodolfo Sousa. Eu sou o Hugo Simões e contamos com o alto apoio do 64 Byloft, aqui no Funchal, na Rua dos Aranhas, é isso mesmo, no número 64, onde vão poder encontrar este belo espaço, o qual vos convida para um almoço, para um brunch, à hora que quiserem bem entenderem, e se terem até às redes sociais, vão já agora assistir algumas das partilhas bem recentes que eles fizeram, e são refeições, é que começou a ficar a olhar para aquilo e fica assim... E eu tenho de ler agora. É basicamente isso. Então pronto, podem contar com o 64 By Love a dar todo o apoio a este programa. Para quando vamos à música, Role Model em Harmony, temos Sasha Alex Sloan logo de seguida. Votos de bom domingo, bom fim de semana.

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1: Estamos em modo fim de semana, som de Dominic Fike neste Great Pretender, neste Sunday Brunch de hoje. E avançamos agora já com uma das novidades da edição de hoje, que é o novo single do trio de rock alternativo Temper City, um projeto que nos chega de Los Angeles e traz-nos o seu novo single Reverse Psychology. Vale a pena dizer também que este tema, segundo a banda, foi escrito, ora, assim um bocadinho a pensar na ginástica mental que o ser humano faz quando as coisas começam a tornar-se complicadas. Basicamente é isso. Ora, e procuram também eles falar um bocadinho sobre então o comportamento do ser humano sem filtros. Esta é uma das novidades também na música que trazemos este Sunday Brunch, sons de Father of Peace logo de seguida. O projeto e os

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1: Video Killed Radio Star, a versão dos Presidents of the United States of America, o original dos Buggles, nesta extraordinária versão. E já temos boas novidades para o Nos Alive 2027, já cá temos a primeira confirmação, que são os australianos Tame Impala. Ficou assim anunciada a primeira grande confirmação da edição 2027, o anúncio que chega também a meio da atual tour nos Estados Unidos da América e no seguimento também do estrondoso sucesso do último álbum Dead Beat, lançado em outubro do ano passado, onde Loser alcançou mesmo realmente o topo de variedíssimas tabelas em todo o mundo. E é precisamente esse o tema que escutamos e recuperamos aqui nesta tarde, eles que preparam-se para pisar solo português no próximo ano.

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1: Esta é uma grande canção para os caras de espelho, chama-se Testa de Ferro, e é por isso mesmo que, de facto, a música deve ter sempre também uma mensagem política e deve andar realmente mãos dadas com a política. Há muita gente que acha que os músicos não devem pôr nisso, mas seja qual for o quadrante político dos músicos, eles devem exprimir aquilo que sentem, não é? Entretanto, vamos continuar na tarde da Clube FM com mais um grande hit, agora com produção nacional do Chico Gaiato, ele que convida a Bia Maria para o seu novo tema, chamado Na Raiz. É um tema que serve de avanço também para o novo álbum de originais, que chega na próxima quinta-feira, dia 10 de setembro. O álbum A Cada Passo Que Dou, o álbum de estreia por parte de Chico Gaiato, o álbum composto por 14 canções, parte dos sons que marcaram também a infância de parte do artista na Beira Interior. Vamos então escutar aqui música nova por este fim de semana. De seguida temos também os Falso 9 para ouvir. Bom fim de semana.

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1: Ótima recordação para este final de manhã com Zero Seven e este Destiny. 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Continuamos com música também. Temos Jamiroquai para recordar, Space Cowboy, depois Tom Misch e Youssef Days nesta edição. Bom fim de semana. O Sunday Brunch segue por aqui até à 1 da tarde. Bom domingo.